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3: A Polícia Federal nega ter uma fita na qual o traficante Fernandinho Beiramar estaria cantando um funk para comemorar o assassinato de rivais durante a rebelião ontem no presídio Bangu 1.
4: Quem sabe no bagulho aí sou eu, irmão. Só tô preso, não tô morto não. Bota logo as peças na mesa.
5: Um forte abraço pra rapaziada do Dourado, a rapaziada da Avilã, Beco do Dragão, Saboladão, Beira Pica-Pau, Cinco Bocas, Kelso, Complexo do Chatubão, Favela da City, Avilã, Divinéia, só pros que nasceu, então vou dar o papo, hein? E quem nasceu, nasceu! CRL de pequeno, quem nasceu, nasceu.